0: Ajá.
1: Izquierdo,
0: FM. Sí, músico. Músico completo.
1: Músico completo. 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
0: 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Vamos a deleitarnos un instante ahí con la música de Paul McCartney.